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1: 21 horas e 2 minutos.
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2: Três marcas de fundamento em nosso sarau musical. De João Alberto Preto, Zé Leandro e Chiquito, Segredos de Milonga, com Chiquito e Bordoneio. De João Manuel Sasso, Ivanir Másco, Paulo Rigue e Clóvis Mendes, Na Paz de Cada Rincão, com Miguel Pereira. De Wilson Paim, Pedro Darcy de Oliveira, Zé Edson Luiz, Compondo Caminhos, com Wilson Paim.

Concedei-nos, Senhor, a serenidade necessária para aceitar as coisas que não podemos modificar, coragem para modificar aquelas que podemos, e sabedoria para distinguir uma das outras.

sequência, mais algumas marcas interpretadas por feras do canto gaúcho. De Severino Moreira e Zumar Benites, a décima de uma rima só, com Os Mateadores. De Antônio Tarrago Ros, Sou Ele Chamamé, no canto de Luiz Carlos Borges. E de Teixeirinha, Querência Amada, com Carlos Magrão.

encerrando nossa machada musical, Tempos de Tropa, de Jesso Vinadé, Wanner Barreto e Nelci Vargas, no canto de Miguel Pereira.

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6: 21 horas e 35 minutos.
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0: 21h44.
1: Não há como falar em música gaúcha sem lembrar dela. A gaita, também conhecida como acordeão. Esse instrumento chegou ao sul do Brasil com os imigrantes europeus, principalmente os italianos e alemães, e logo foi adotada pelos gaúchos. Seu som marcante embala desde músicas animadas, como vaneiras e xotes, até melodias mais lentas e nostálgicas como milongas e chamamés. A gaita é considerada a alma dos bailes gaúchos. E muitos dizem que onde há uma gaita, a festa está garantida. Ela é símbolo de alegria, identidade e emoção. Esta foi mais uma curiosidade do Sul, aqui na programação da Rádio Gaudéria.

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0: Ouvimos pela Web Rádio Gaudéria, Os Angueras, João Campeiro.
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0: 21 horas e 57 minutos.
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0: 22 horas e 18 minutos.
1: No peão, a bombacha alinhada, a camisa bem passada, o lenço no pescoço, na prenda o vestido, o laço de fita no cabelo, é um orgulho que não se mede. A pilcha é mais que uma vestimenta, é identidade, símbolo da tradição gaúcha. Ela expressa o respeito pelas raízes e pela história do povo sulista. E quando a gaita toca, ela ganha ainda mais beleza nos passos do vaneirão.
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0: 22 horas e 41 minutos.
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0: 22 horas e 54 minutos.
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0: 23 horas e 18 minutos.
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0: 23:51.
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2: No sul do Brasil, o rodeio é mais que um evento esportivo, é uma celebração da cultura gaúcha. Os rodeios surgiram como uma forma de reunir peões para mostrar suas habilidades campeiras, como a doma de cavalos, a laçada e a gineteada. Com o passar dos anos, tornaram-se grandes festas que reúnem milhares de pessoas em torno da música, da dança e da culinária típica. É no rodeio que o gaúcho exibe sua pilcha, dança seu fandango e cultiva a tradição. Essa foi mais uma curiosidade do Sul, aqui na Rádio Gaudéria.
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0: Zero hora e 15 minutos.
1: O violão é outro grande protagonista da música gaúcha. Com suas cordas dedilhadas, o violão campeiro embala canções de campo, toadas e milongas, traduzindo a simplicidade e a beleza da vida no sul. Nas rodas de mate ou nas tertúlias, ele é presença garantida, seja acompanhando uma gaita ou conduzindo uma voz solitária. O estilo do violão gaúcho é único, com batidas marcadas e dedilhados que lembram o trote do cavalo, ele carrega a alma do campo em cada acorde. É o som da calmaria, da saudade e da contemplação do pampa. Essa foi mais uma Curiosidade do Sul aqui na Rádio Gaudéria.
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0: 0:37.
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0: Ouvimos na Web Rádio Gaudéria, Quarteto Coração de Potro, Tô de Volta Chama Rita.
1: Meia-noite e 51 minutos.
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3: Quando começa o batido da gaita e o violão marca o compasso, o salão vira poesia. O fandango é festa, dança e celebração da cultura gaúcha. Seja no vaneirão, na milonga ou no xote, cada passo conta uma história. Fandanguear é viver o Sul em sua

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0: Uma hora e 14 minutos.
1: No sul do Brasil, uma das lendas mais contadas é a do Negrinho do Pastoreio. Diz a história que um pequeno escravizado, castigado injustamente por seu patrão, foi deixado no campo sob a guarda do pastoreio de cavalos. Após perder um dos animais, foi cruelmente castigado e abandonado em um formigueiro. Mas, segundo a lenda, Nossa Senhora apareceu e o acolheu, transformando o Negrinho em um protetor dos campos e dos animais perdidos. Até hoje, muitos gaúchos acendem velas ou fazem preces a ele quando perdem algo importante. Uma lenda que mistura fé, cultura e tradição, passando de geração em geração. Essa foi mais uma curiosidade do Sul, aqui na Rádio Gaudéria.

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0: Ouvimos na Web Rádio Gaudéria, Quarteto Coração de Potro, com a tropilha por diante.
1: 1:27.
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0: 1h37.
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0: uma hora e 50 minutos.
1: Não há como falar em música gaúcha sem lembrar dela. A gaita, também conhecida como acordeão. Esse instrumento chegou ao sul do Brasil com os imigrantes europeus, principalmente os italianos e alemães, e logo foi adotada pelos gaúchos. Seu som marcante embala desde músicas animadas, como vaneiras e xotes, até melodias mais lentas e nostálgicas como milongas e chamamés. A gaita é considerada a alma dos bailes gaúchos. E muitos dizem que onde há uma gaita, a festa está garantida. Ela é símbolo de alegria, identidade e emoção. Esta foi mais uma curiosidade do Sul, aqui na programação da Rádio Gaudéria.

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0: Ouvimos pela Web Rádio Gaudéria, Os Angueras, João Campeiro.
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0: Ouvimos na Web Rádio Gaudéria, Luiz Carlos Borges e Mauro Ferreira, Há Muito Tempo É Assim.
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0: Acabamos de ouvir pela Web Rádio Gaudéria, Grupo Rodeio, no Galope da Vaneira.
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0: Ouvimos aqui pela Web Rádio Gaudéria, João Luiz Correia, Outro Mate.
1: 2:14.
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0: Você ouviu aqui pela Web Rádio Gaudéria, José Cláudio Machado, na Paz do Galpão.
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0: Ouvimos aqui na Web Rádio Gaudéria, Os Serranos, Tordilho Negro.
1: 2:26.
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0: 2 horas e 38 minutos.
1: 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Você sabia que o chimarrão, símbolo tão presente na cultura gaúcha, tem origem indígena? Pois é, o hábito de consumir a erva mate surgiu com os povos guaranis, que já utilizavam a planta em rituais e no dia a dia, muito antes da chegada dos colonizadores. Com o passar do tempo, o chimarrão foi incorporado pelos tropeiros e pelos gaúchos, tornando-se sinônimo de hospitalidade e tradição. Hoje, além de ser um companheiro inseparável nas rodas de conversa, o mate também representa união, respeito e orgulho sulino. É por isso que aqui no Sul dizemos com orgulho, um bom mate nunca se nega. Essa foi mais uma curiosidade do Sul, aqui na programação da Rádio Gaúcha.

0: 3 horas e 2 minutos.
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0: 3 horas e 18 minutos.
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0: 3 horas e 28 minutos.
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2: No peão, a bombacha alinhada, a camisa bem passada, o lenço no pescoço, na prenda o vestido, o laço de fita no cabelo é um orgulho que não se mede. A pilcha é mais que uma vestimenta, é identidade. Símbolo da tradição gaúcha, ela expressa o respeito pelas raízes e pela história do povo sulista. E quando a gaita toca, ela ganha ainda mais beleza.

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0: 3:45.
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0: 3:57.
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0: 4:10.
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Ouvimos na Web Rádio Gaudéria Os Tiranos, Chamamé do Amor. 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

0: Acabamos de ouvir na Web Rádio Gaudéria, Newton Ferreira, Abaralhando a Barbela.
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0: Ouvimos na Web Rádio Gaudéria, Erlon Pericles, Rio Grande Velho.
1: 4:25.
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0: 4:37.
1: Não há como falar em música gaúcha sem lembrar dela. A gaita, também conhecida como acordeão. Esse instrumento chegou ao sul do Brasil com os imigrantes europeus, principalmente os italianos e alemães, e logo foi adotada pelos gaúchos. Seu som marcante embala desde músicas animadas, como vaneiras e xotes, até melodias mais lentas e nostálgicas como milongas e chamamés. A gaita é considerada a alma dos bailes gaúchos. E muitos dizem que onde há uma gaita, a festa está garantida. Ela é símbolo de alegria, identidade e emoção. Esta foi mais uma curiosidade do Sul, aqui na programação da Rádio Gaudéria.

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0: Você ouviu aqui na Web Rádio Gaudéria, Paulinho Mocelin, Menino Campeiro.
1: 5 horas e 2 minutos.
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3: No sul do Brasil, o rodeio é mais que um evento esportivo, é uma celebração da cultura gaúcha. Os rodeios surgiram como uma forma de reunir peões para mostrar suas habilidades campeiras, como a doma de cavalos, a laçada e a gineteada. Com o passar dos anos, tornaram-se grandes festas que reúnem milhares de pessoas em torno da música, da dança e da culinária típica. É no rodeio que o gaúcho exibe sua pilcha, dança seu fandango e cultiva a tradição. Essa foi mais uma curiosidade do Sul, aqui na Rádio Gaudéria.

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0: 5:26.
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Você ouviu pela Web Rádio Galdéria, Os Mateadores, Perdido num Baile de Fronteira. 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

0: Ouvimos na Web Rádio Galdéria, Os Chacreiros, Disposto.
1: 5 horas e 37 minutos.
2: O violão é outro grande protagonista da música gaúcha. Com suas cordas dedilhadas, o violão campeiro embala canções de campo, toadas e milongas, traduzindo a simplicidade e a beleza da vida no sul. Nas rodas de mate ou nas tertúlias, ele é presença garantida, seja acompanhando uma gaita ou conduzindo uma voz solitária. O estilo do violão gaúcho é único, com batidas marcadas e dedilhados que lembram o trote do cavalo, ele carrega a alma do campo em cada acorde. É o som da calmaria, da saudade e da contemplação do pampa. Essa foi mais uma curiosidade do Sul aqui na Rádio Galdéria.

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0: 6 horas e 1 minuto.
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0: 6:17.
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0: 6:27.
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0: 6:40.
1: O violão é outro grande protagonista da música gaúcha. Com suas cordas dedilhadas, o violão campeiro embala canções de campo, toadas e milongas, traduzindo a simplicidade e a beleza da vida no sul. Nas rodas de mate ou nas tertúlias, ele é presença garantida, seja acompanhando uma gaita ou conduzindo uma voz solitária. O estilo do violão gaúcho é único, com batidas marcadas e dedilhados que lembram o trote do cavalo, ele carrega a alma do campo em cada acorde. É o som da calmaria, da saudade e da contemplação do pampa. Essa foi mais uma curiosidade do Sul aqui na Rádio Gaudéria.

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0: 7:04.
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0: 7:18.
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0: 7:32.
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0: 7:42.
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0: 7:53.
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0: 8 horas e 2 minutos.
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2: Você sabia que o chimarrão, símbolo tão presente na cultura gaúcha, tem origem indígena? Pois é, o hábito de consumir a erva mate surgiu com os povos guaranis, que já utilizavam a planta em rituais e no dia a dia, muito antes da chegada dos colonizadores. Com o passar do tempo, o chimarrão foi incorporado pelos tropeiros e pelos gaúchos, tornando-se sinônimo de hospitalidade e tradição. Hoje, além de ser um companheiro inseparável nas rodas de conversa, o mate também representa união, respeito e orgulho sulino. É por isso que aqui no Sul dizemos com orgulho: um bom mate nunca se nega. Essa foi mais uma curiosidade do Sul, aqui na programação da Rádio.

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2: Estamos no ar. Mais uma edição da nossa programação aí, que é distribuída por diversas emissoras de rádios em toda a região sul. Paraná, Santa Catarina e Rio Grande do Sul ligadinhos conosco pelas ondas do rádio e o Brasil inteiro via internet. Que maravilha essa internet, hein? Podemos abrir fronteiras com a nossa tradição. Sempre como de costume, a gente abre a nossa programação na cordiona de Renato Borghetti, tocando Milonga para as Missões, essa belíssima obra de Gilberto Monteiro, característica de abertura da nossa programação. Eu sou Leonir Baade, produtor e apresentador do sistema Destaque Sul de Comunicação, onde também apresentamos o Agroforte, com notícias, informações, entrevistas e muito mais, sempre ligado ao agronegócio, engrenagem forte da nossa nação. Mas aqui no programa Chucro Redomão a gente traz música boa e de qualidade. Porque, como eu sempre digo, a nossa música não tem prazo de validade. Então, fica o nosso agradecimento especial a todas as emissoras de rádios que distribuem a nossa programação. Fica o nosso abraço especial aí a todos os amigos ouvintes, vocês que dão vida no nosso programa. Coisa boa chegar aqui e ter uma lista cheia de participação. Pessoal mandando mensagem, já sabe o número, né? Então já vou repassar ele aqui para que vocês possam anotar aí. 539-8407-2704. Somente em áudio gravado aí pelo WhatsApp, que a gente roda então na nossa programação. Diga seu nome, da onde estás falando, deixa teu recado, escolhe uma música e finaliza dizendo que está aqui no programa Chucro Redomão. 539-8407-2704. Vem para a família Chucro Redomão, que aqui só tem gente boa e cada vez aumenta mais. Também agradecendo os nossos apoiadores.

0: Amigo Leonir, tudo bem?
1: Como é que tá, meu amigo Bento de Jesus?
0: Tudo ótimo, graças a Deus. Muito frio, mas estamos aí, estamos no período do inverno, né? Então vamos nos agasalhar bastante.
1: Nos cuidar aí, tem a vacina da gripe.
0: É isso aí, para nós que estamos meio velhinhos, vamos tomar a vacina da gripe, né?
1: Temos que começar a nos cuidar. Como é que tá as coisas aí? E a nossa Brasil Recuperadora de Crédito, como é que tá?
0: Tá bem, tá bem. Estamos aí ajudando as pessoas aí a recuperarem seu crédito aí com vários trabalhos. Estamos conseguindo fazer liberação de recursos financeiros de capital de giro para empresas médias, pequenas e grandes, e também na parte do agro. Estamos trabalhando. Nós temos um leque bastante grande de produtos, né? Nós fazemos a recuperação de crédito, mas também colocamos o dinheiro na mão do
1: Sim,
0: nosso
1: sim.
0: cliente, tá? Então, seja ele pessoa física, pessoa jurídica. E também nós temos a nossa parte de assessoria, treinamento, que a gente faz dentro de empresas, né, para funcionários, e nós distribuímos isso para os nossos clientes, com certeza.
1: Que é um ponto importante, inclusive era algo nessa linha que eu quero te perguntar. Você falou sobre ajudar as pessoas, né? E a pergunta que me chega aqui é sobre a educação financeira. O que que está faltando para o nosso povo, hein? Também, obviamente, para o nosso amigo ouvinte aqui do programa Chucro Redomão, que está passando por momentos aí de apertos, vamos dizer assim, financeiros. Qual é o maior problema hoje que as pessoas têm para se educar financeiramente?
0: Então, o primeiro passo que nós temos que pegar como pessoas normais que nós somos, e às vezes a gente se endivida, é não carregar culpa, não ter vergonha, não ter ansiedade e medo, tá? Porque todos esses processos que são emocionais vai afetar as nossas decisões financeiras.
1: E
0: E
1: não
0: a
1: vai.
0: hora que a gente, e a hora que a gente não tem como ter uma boa decisão, nós vamos fazer de novo o quê? Errado. Vamos nos endividar mais.
1: Vai só trazer, acarretar mais problemas e não vai resolver o problema.
0: Então, quando nós pegamos, a gente dá treinamento em loco para funcionários, quando a empresa nos contrata, tá? É a primeira coisa que a gente mostra, tá? Por que que existe endividamento? Porque o cidadão é desorganizado, tá?
1: Sim.
0: Ele vive improvisando. Então, ocorrem muitos imprevistos, tá? E ele busca muito crédito, ele usa grandemente a aquisição de crédito e mais crédito. Então, o que que a gente ensina nesses nossos treinamentos? A pessoa tem que enfrentar a situação para poder recuperar e para poder colocar o pé no chão, tá? E fugir da dívida, que melhora a situação da pessoa grandiosamente. Então, o primeiro passo para sair da dívida é encarar a realidade financeira com clareza. Então, a primeira coisa que nós temos que fazer é se organizar. Então, fazer um fluxo de caixa pessoal.
1: Sim,
0: Então, a gente tem que anotar todas as entradas que nós temos de recurso e listar todas as despesas que a gente tem.
1: sim.
0: E a gente tem que saber o que é um gasto fixo e o que é variável. Por quê? Os variáveis, eles são às vezes imprevisíveis. Eles podem passar a existir de uma hora para outra. Uma doença,
1: É um carro
0: um
1: que quebra.
0: acidente, um carro que quebra,
1: Exatamente.
0: tá? Alguém que entra dentro da tua casa e danifica uma porta, uma janela. Tá? Então, a gente tem que identificar os desperdícios. Uma empresa que nós fizemos um treinamento, empresa holandesa, multinacional, é uma das maiores empresas, é o maior empregador do Brasil. Tá? Eles trabalham com mão de obra terceirizada.
1: Sim.
0: Tá? E o presidente chama-se Dr. Ian. Tá? Quando nós fizemos, ele nos contratou, fizemos um treinamento nessa área de reeducação financeira. Então, a gente ensinou as pessoas a gastarem aquilo que ganham.
1: No
0: E
1: caso,

0: No caso, com os funcionários deles.
1: Isso. E por que ele fez isso? O funcionário, quando chegava a pedir dinheiro para ele, aumento, a primeira coisa que ele fazia para o funcionário, ele dava um livro dele aonde ele falava sobre isso. Ó, você não tem que ter aumento, você tem que saber gastar. Na verdade, você tem que gastar dentro daquilo que você ganha. Se você ganha 1.000, você gasta dentro do 1.000. Se você ganha 10, você gasta dentro do 10. Não conte com o aumento, porque a empresa também precisa se adequar para poder dar o aumento. Às vezes ela não pode dar. Então nós temos que trabalhar de forma conjunta. O que pode ser feito? O que ele fez, para você ter uma ideia? Ele fez uma cooperativa de crédito, onde todos os funcionários dele, tá? Não de forma obrigatória, mas de forma voluntária, se quisesse fazer um investimento dentro dessa cooperativa.
0: Na aplicação, no mútuo?
1: Isso. Então, nessa cooperativa, se um funcionário precisasse de dinheiro, teria um dinheiro barato, sem juros e sem correção, porque era do próprio funcionário para o funcionário. Sim. E ele colocava a parte dele como empresário. Então, nessa cooperativa, vamos colocar que 60% do recurso era da empresa e 40% vinha dos funcionários. Você tem que viver com aquilo que você ganha. Você ganha 1.000, você vive com 1.000.
0: Sim.
1: Você ganha 2, você vive com 2. Porque quem não controla o dinheiro vai ser controlado pelo dinheiro.
0: Ah, sim, com certeza.
1: Isso é antigo, meu dono falava nisso. Não morreu com 100 anos.
0: Olha só. Viva!
1: Ele falava como bom italiano que dinheiro não tinha rabo. Depois que ele foi embora, esquece, não pega mais.
0: Não pega mais pela cola.
1: Não consegue pegar, não tem rabo pra você.
0: Tá certo, é. Tava certo.
1: Então é. Agora, por aí.
0: Agora eu já sei de onde é que você tem toda essa expertise financeira. Você já é genético, herança de vô.
1: Sim, sim. Não era aquele que gostava de tomar um bom vinho todo dia.
0: Coisa
1: boa. Gostava de um bailinho, adorava dançar.
0: Olha aí só.
1: Então, eu acho que é interessante, de repente, se você quiser, a gente pode até estar desenvolvendo material para você colocar na tua plataforma, de uma educação financeira. Tá, então, na parte de consumo, de repente, antes da pessoa estar comprando, eu preciso disso. Posso pagar?
0: Sim, sim.
1: Cabe no meu orçamento? Perfeito. É necessário?
0: Perfeito.
1: Entendeu? É um desejo, é um impulso, é um status, é uma emoção.
0: A prioridade, né? Eleger prioridades, né?
1: Sim, realmente tu precisa... crédito fácil, de repente, fugir de crédito fácil.
0: Realmente tu precisa comprar determinado produto, alguma coisa?
1: É mudança de comportamento. A pessoa tem que mudar o comportamento dela. Então, de repente, o que ela ganha? Ela não consegue bancar vícios, fumar, beber. Tira isso fora. Elimina, vai fazer bem para a tua saúde e vai fazer bem para o teu bolso. Eu não consigo usar um tênis que custa 600, 700 reais, vou parcelar em 20 vezes. Usa um tênis que custa 90, 80 reais e paga à vista.
0: Então, temos que colocar então esse passo a passo aí dessa educação, reeducação financeira.
1: Sim.
0: Para a nossa plataforma do Sistema Destaque Sul de Comunicação.
1: Eu vou fazer isso e vou contemplar os seus ouvintes aí para que eles possam baixar esse e-book aí dentro da sua plataforma.
0: Perfeito, perfeito. Bento, sabe que o tempo voa, não para, né? Prova disso é que nós estamos ficando cada vez mais maduros.
1: Sim.
0: E o pessoal aqui do Chucro Redomão tá pedindo música. E música boa e de qualidade a gente roda aqui, né? Tu sabe?
1: Vamos nessa música aqui que acho que tá dentro do que nós conversamos.
0: Já separou aí uma música para
1: nós
0: abrir o programa?
1: Já tá separado aqui, tá aqui. Vamos lá, deixa eu só passar para você aqui.
0: Pra gente poder abrir o programa Chucro Redomão de hoje, depois desse bate-papo aí com nosso amigo Bento de Jesus, expertise aí em educação financeira.
1: Vamos lá, quero ganhar dinheiro.
0: Ó, esse é bom, eu também quero.
1: Do grupo Os Filhos do Rio Grande.
0: Opa, muito boa a música, vai encaixar aí.
1: Boa essa música, né?
0: O pessoal vai se divertir bastante aí. A família era grande e ele precisava de dinheiro. É mais ou menos.
1: É o que acontece com a gente. A gente tem a família grande e precisa de dinheiro.
0: É o que a gente estava falando também. Tá bueno então, meu amigo Bento de Jesus. 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Tô certo?
1: É isso aí, é isso. Tá certinho.
0: Tá feito.
1: Tá bom então, tá feito. Tá bom então, meu irmão.
0: Bento, um forte abraço pra ti.
1: Um abraço, fica com Deus. Falou.

0: Está então. Essa foi a música pedida pelo meu amigo Bento de Jesus, lá da BRC, Brasil Recuperadora de Crédito, nossa patrocinadora master aqui no programa Chucro Redomão. E a música foi Quero Ganhar Dinheiro, com os Filhos do Rio Grande. E agora já estamos no dedilhado de Lúcio e Anel, que toca Flor e Truco, nossa cortina musical que vai nos acompanhar durante toda a programação. 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
0: E agora o capataz da estância, Carlos Terterola. Quero ouvir com Joca Martins, Milongão da Gineteada. E a gente roda aqui, é claro, no nosso programa Chucro Redomão.
3: Oi, galera de Porqueira. Me deu vontade de escutar uma milonga das bem buenas. E aqui eu já fui escolhendo com o Joca Martins, Milongão da Gineteada. Estou passando para deixar um forte abraço a todo esse grupo Chucro Redomão, a todos aqueles que estão na audiência do nosso programa Chucro Redomão, através das emissoras que retransmite essa maravilha de programa. Leonir, larga para nós aí, Milongão da Gineteada com Joca Martins. Eu acho que espero que a gurizada toda vai gostar. Mais barbaridade. Vamos lá. Ei, firme e forte, Carlos Tetral do Capataz, na audiência do Chucro Redomão, na estrada, tchê. Forte abraço.

0: Neri Schneider, retornando ao pago com ele, o nosso saudoso Teixeirinha, que aqui a gente chama carinhosamente de Rei Cheirinha.
1: Buenas, chucros e chucras do programão Chucro e Redomão. Patrão velho, Leonir Bade, manda pra nós o nosso Rei Cheirinha, retornando ao pago. Dedico a toda a gauchada de todas as querências, a família Chucro e Redomão, capelão da estância Neri Schneider de Campo Grande, Mato Grosso do Sul. Tchê.

0: E agora a participação é de Odair Pedroso. Ele quer ouvir No Cabo de um Socador com Os Chacreiros. E a gente roda, é claro, aqui no programa Chucro Redomão.
1: Oi, Galete, é nós. Estamos por aqui com Os Chacreiros, No Cabo do Socador, para lembrar um pouco do meu passado, que agora já não faço mais isso. Velhinho já. Grande abraço a todos. O Dair Pedroso, de Mato Bom Tibagi, o lenhador e bombeador, na audiência da programação. Grande abraço a todos.

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6: Mais uma participação aqui no nosso programa, Jair Peixe, lá de Santa Catarina. Ele quer ouvir com a família Guedes, Nego Betão, essa é clássica aqui, roda sempre no programa Chucro Redomão.
7: Eu sou Jair Peixe, Água do Sul, Santa Catarina, Ferreira da Estância, XR. Vamos de Jorge Guedes e família com a música Nego Betão. Ofereci a todos que estão na escuta a programação Chucro Redomão. E vamos dali, o programa Chucro Redomão, que é muito bom escutar, hein? Bom final de semana a todos, família, XR.

0: E para seguir em Santa Catarina, José da Silva. Quero ouvir esta clássica dos Bertucci. Morena tão bonita. Para rodar aqui no programa Chucro Redomão.
1: José da Silva, já vai acontecer Santa Catarina, Celene Bade, os irmãos Bertucci. Que morena tão bonita. Essa música é muito bonita. Eu ofereço para todo o grupo WhatsApp, para todo o programa Chucro Redomão. Para todo que está ouvindo essa música no Brasil, fora até no exterior. Eu sim continuo ouvindo o programa Chucro Redomão.

0: fechar o primeiro bloco do programa de hoje, Jurandir Moraes, lá da Gaúcho Imóveis. 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E o Jurandir quer ouvir, estão pedindo um vaneirão com o Gaúcho da Fronteira.
1: Buenas, Leonir, buenas a todos desse grupão do WhatsApp aí do Chuco e Redomão. Aqui quem fala é o Jurandir, aqui de São Sebastião, São Paulo. Estamos sempre na escuta, Leonir. Então, se for possível, uma do Gaúcho Fronteira. Estão pedindo um vaneirão. Um abraço a todos e até em breve.

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0: 9:04.
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E nós já estamos de volta. Este é o segundo bloco do programa Chucro Redomão de hoje. Sempre agradecendo as emissoras de rádios que distribuem a nossa programação. Sem vocês a gente não abre fronteiras. Então, faz o nosso forte abraço a todas as emissoras de rádios que distribuem nossos programas aí pelos quatro costados desse Brasil afora. Também agradecendo os amigos ouvintes por serem eles que dão vida no nosso programa e mostram a força da nossa audiência. Participam, ligam para cá e eu já vou passar o número. É 539-8407-2704. Não perde tempo, já manda teu áudio, tem que ser áudio. Não pode ser mensagem de texto, a gente não lê as mensagens de texto. Somente mensagem de áudio pelo WhatsApp e a gente roda aqui no nosso programa. 53 984 07 2704. Manda agora, não espera para depois. E a gente vai estar encaixando aí nos programas, ou nesse ou nos outros que vierem. Tá bom? Tá dado o recado? 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

0: 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E quem entra em nome da Brasil Recuperadora de Crédito é o Wellington Pinheiro, que vai abrir o segundo bloco de hoje com a música Gaúcho de Coração. Walter Moraes e Newton Ferreira, aqui no programa Chucro Redomão.
1: Queridos amigos e ouvintes do programa Chucro Redomão, também do grande grupão de WhatsApp, a nossa pionada campeira, ao capataz Terterola e ao grande patrão comunicador Leonir Baade. Aqui dos Pagos Capixaba, Wellington Pinheiro, o capixaba gaúcho e peão campeiro, tchê. Aproveitando esse chasque, gostaria de pedir aí um belíssimo clássico da música nativista gaúcha, que é na voz do grande artista Walter Moraes, com participação de Newton Ferreira. E a canção é uma homenagem a dois grandes músicos do passado no Rio Grande do Sul, que foram Xará e Timbaúva. E a canção é Gaúcho de Coração. E ofereço para todos os gaúchos de coração, assim como eu, e os demais que possam curtir esse belíssimo clássico e continuarmos todos aí ligaditos nas ondas do programa Chucro Redomão. Vai aqui um baita abraço, capixaba, gaúcho, a todos, tchê. Buenas e até por lá, gauchada amiga.

0: É de Haroldo Tuma, lá da outra ponta do Brasil. Coisa boa, forte abraço, meu amigão. Canto alegretense com a família Fagundes. Bah, essa é clássica.
1: Olá, meus amigos do programa Chucro Redomão e também do grupo do Whats do programa Chucro Redomão. Aqui é Haroldo Tuma, de Belém do Pará. Bom, e o pedido dessa semana é bastante icônico no Rio Grande do Sul. Trata-se de uma família que se reuniu em 2001, uma família já de músicos consagrados, que se reuniu para fazer uma banda. Bom, eles se reuniram para fazer um CD para o selo Galpão Crioulo. Estou falando aí do Ernesto, do Euclides, do Neto e do Nico, sendo que o Nico já era bastante conhecido por apresentar programas gauchescos na TV. Bom, eles se reuniram e esse álbum de estreia foi logo gravado no Teatro São Pedro. Vocês já devem estar sabendo que eu estou falando dos Fagundes, da família Fagundes, cujo maior expoente é o Euclides Fagundes, conhecido como Bagre Fagundes. E vamos ouvir dele então, Leonir e meus amigos do programa Chucro Redomão, a música mais icônica e mais famosa deles, que é o Canto Alegretense. Deixo um abraço de Haroldo Tuma aqui de Belém do Pará.

0: 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A nossa amiga Ana Lúcia participa do programa e quer ouvir com Xana Müller, Puerto de Mi Ser, aqui no programa Chucro Redomão.
1: Gostaria de escutar com Xana Müller a música Puerto de Mi Ser. Ofereço a todos do grupo Chucro Redomão, a Silvani e família, a todos os ouvintes. Abraços a Ana Daíra e a Lata Silvani do Sul.

0: Ouvimos aí a participação da Ana Lúcia, lá da Princesa do Sul. E agora vamos para a Noiva do Mar. Lá está nossa amiga Deise Tavares participando do programa e ela quer ouvir, nesses rigores do inverno, aqui no programa Chucro Redomão.
1: Patrão Leonir, aqui quem vos fala é Deise Tavares Soares, direto da cidade do Rio Grande, no Rio Grande do Sul, em plenos 4 graus, frio que não acaba mais. E para abrilhantar esses dias de frio, vamos ouvir Nesses Rigores do Inverno com os Ribeiros. Um grande

0: 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Quero ouvir Dia de Grenal. Olha só a música bonita. Pois é, é a maravilha das tecnologias, das inteligência artificial. Estão trabalhando também a nosso favor. 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
1: Buenas, chucros e chucras de todo o Brasil e todo o mundo. E por esses dias estamos aí vivendo o tal do futebol na Copa do Mundo, né? Evento esse que atrai atenções das pessoas no mundo inteiro. E nós gaúchos também gostamos de futebol. E nada representa mais a alma futebolística desse estado do que a nossa dupla Grenal. Por conta disso, peço ao patrão Leonir para reproduzir a música Dia de Grenal. Essa música não tem um autor humano, ela é feita por inteligência artificial, mas ficou muito legal, ficou muito bacana, tanto a letra que fala da amizade, fala da festa, né, da torcida, quanto do ritmo, né, que é uma música bem fandangueira. Grande abraço, aqui Alexandre Tavares, São Paulo, capital.

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6: 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Quero ouvir com Volmir Martins e Porca Véia, Fandangueiro, aqui no nosso programa Chucro Redomão.
7: Patrão Leonino Mahali, e agora para manter esse tranco, mas que tá bom demais. Manda pra gente ouvir aí já com os saudosos, o Volmir Martins e Porca Véia, Fandangueiro. Fico muito agradecido, sempre por aqui na audiência, Gustavo Bortoleto, na Lapa, no Paraná. E vamos que vamos, moçada. Ele é nós, é.

0: O pedido agora é com José Cláudio Machado, fulanos e cicranos. E quem entra e participa é Gabriel Bairros, aqui no programa Chucro Redomão.
1: Buenas amigos da Fazenda Chucro Redomão, Gabriel Bairros, o carreteiro, vem trazer para vocês José Cláudio Machado, fulanos e cicranos. Um forte abraço a cada um, inclusive ao nosso patrão Leonir Baade, que é o maestro de tudo isso aqui, que tenha um fim de semana flor de especial, como diz ele. E fiquem com Deus, o carreteiro lá na frente esperando a peonada com o chimarrão pronto. Até por lá.

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0: 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Laureci Rocha quer ouvir com o Grupo Querência Roseira Branca.
1: Buenas, Leonir Bade, buenas, gauchada do Grupo Chucro Rio do Mal. Leonir, se possível, roda para nós aí, Roseira Branca. Pra oferecer essa gauchada que tá ligadita no programa Chucro Rio do Mal, de norte a sul desse Brasil. Aqui é o Laureci de Pelotas, bem no garrão do Brasil. Forte abraço, idiota.

0: 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Nosso amigo Luizito Ledur vai entrar e fechar o programa de hoje com chave de ouro. Uma pajada de Jaime Caetano Brau. Olha só, e é assim que a gente vai encerrar o programa Chucro Redomão de hoje. Essa belíssima pajada para a gente fazer aquela reflexão. Um forte abraço a todos e seu patrão lá de cima nos permitir. Semana que vem estaremos aqui novamente com mais um programa Chucro Redomão.
1: Buenas, gauchada amiga. Luizito Ledur. Eita, que baita programas têm sido os nossos XRs. Sempre animados. Porém, hoje peço permissão, indiada, para provocar um pouco de reflexão sobre a grande pajada do Safenado com Jaime Caetano Brau. Que maravilha! É um show de causos e verdades. Prestem atenção, a poesia se divide em basicamente três partes. A primeira, causos do chucrismo, da medicina campeira de antigamente. A segunda, numa experiência pessoal. Problema coronário, bagual de sério. E o terceiro, há mais de 30 anos atrás, o Jaime já via o nosso Brasil doente. Os nossos políticos nos três poderes, em conflito, sem respeitar o povo. E de lá pra cá, só piora, ano a ano. Vamos refletir e educar um Brasil novo. É ano de eleição, povo brasileiro. E por aqui é só chucro e redomão. Fui, tchê, de novo.
2: Pede licença, ô tropeiro, nada mais que um pajador, curandeiro, redomador do reduto missioneiro. E além disso, curandeiro da vivência campesina, maestros da medicina, aqui nas pampas gaudérias, nós ensinamos matérias que a cátedra não ensina. Nessa vida de rigor, a gente fica mais rude, sem proteção à saúde, nem remédios contra a dor. Aqui não tem medidor para a pressão arterial, aqui não tem hospital nem sala de cirurgia, o galpão é a sacristia e o bloco ambulatorial. Foi assim, desde o início da nossa gesta campeira, quando fizemos fronteira no velho solo patrício, peleando, meio por vício, no lombo da sesmaria. A canha era anestesia, fazendo pátria a trompadas e aprendendo nas carneadas as noções de anatomia. Verão, primavera, inverno, ali não faz diferença. Para curar qualquer doença, cada gaúcho é um interno. Quem vive naquele inferno não se assusta, nem se acanha. Nas urgências de campanha é rápida a cirurgia e se estanca uma sangria com terra e teia de aranha. O braço, a perna quebrada, todo e qualquer acidente se atende imediatamente sem anestesiar a endiada. Faca sempre bem afiada e a segurança na cura. Talho grande se costura sem alteração nem teima, e quando um cristão se queima, se mija na queimadura. Remédios. Não tem mistério na zona do pastoreio. Aprendemos no rodeio a lidar com causo sério. Naquele ambiente gaudério de horizonte campo nu, qualquer domador xiru da nossa velha planura é mestre numa sutura com tentos de couro cru. Existem, claro, exceções. Os magos das benzeduras, que às vezes realizam curas, conjuros, com orações, ao tratar de corações não vão atrás de magia. Ali o índio se arrepia, a não ser que seja louco, porque reza vale pouco se o caso é cardiologia. O mal-estar, a tonteira, falta de ar, taquicardia, de vereda se alivia dando um chá de laranjeira. De cidró, de erva cidreira, temos um estoque farto. O tiro, a facada, o parto, isso qualquer um medica, mas a coisa se complica com derrame, angina, infarto. A morte não manda aviso e chega sempre certeira. Não perde pulo a traiçoeira no seu ataque preciso. E lembro neste improviso que até passei um vexame, uma situação infame que compreender não distingo. Uma vez matei um gringo para o salvar de um derrame. Pois o meu atendimento, vejam só que mala sorte, para salvá-lo da morte com sangria no momento, o mandei sem sacramento para a última viajada. Tenho a mão meio pesada, se viu depois no exame. E o gringo, em vez do derrame, veio a morrer da facada. Eu, que ajo por instinto, talvez pelo atavismo, nesse meu primitivismo, lá no meu interior sinto que o coração é distinto. Isso qualquer um descobre. Coração é um órgão nobre, o músculo mais perfeito, que bate do mesmo jeito no rico como no pobre. Ele é o relógio da vida, que é o bater das pulsações, marca nossas sensações na estrada larga e comprida. Com duração definida, é o que nós chamamos sina, mas que um dia se termina, por longe que o índio vá, e às vezes a gente o dá. O meu eu dei para uma china. E tive minha experiência depois que vim para a cidade. Causo sério de verdade, quase me rouba a existência. Com toda a minha experiência de curandeiro primário, um problema coronário do filho da boçoroca, por pouco que não convoca meu agente funerário. Levado a um pronto-socorro ao qual tenho restrições e que não tenho condições nem de atender um cachorro, não sei como que não morro, maestros da medicina. Tenho provas que o incrimina e me diga por palpite, confundindo com gastrite, um infarto pós-angina. 6 horas ali, penando, trancado naquele brete, com doses de tagamete que eles iam me injetando. Compreendi que ali ficando, meu destino ia ser bruto. Me mandei para o Instituto do Coração e aqui estou, meus amigos. Se não vou, deixava a China de luto. Que lindo entender da lida, como esses homens entendem. É até milagre que emende uma linha já rompida, fazendo voltar à vida a chama que se termina. Isso é Deus que determina. Só de lembrar me comovo, e assim eu nasci de novo no efeito da heparina. Nunca é bom esse namoro da morte que nos acosta, e nem milagre que possa salvar o índio mais touro, mas me livraram o couro como quem benze uma íngua. Já ia morrendo a míngua o pajador do Brasil, isordil, mais isordil, plantado embaixo da língua. Depois, o cateterismo, uma espada na virilha do pajador farroupilha, dentro do seu fatalismo, em completo imobilismo, preparado de antemão, vendo na televisão uma tela esbranquiçada, aquela cinta prateada no rumo do coração. Vendo o estrago causado por cada infarto traiçoeiro, no coração missioneiro totalmente esburacado, destruído e necrosado, num jeito que dava pena. Ali, o índio se apequena ante a fraqueza da vida, e eu fui levado em seguida para as pontes de Safena. Me cerraram pelo meio, ali no osso do peito. Não vi nada, mas suspeito, porque me encontrava alheio. Mas saí bem, já lo creio, que a cautela não é pouca. A ciência é uma coisa louca. Eu não sei por onde andei, até que ao fim me acordei com um tubo enfiado na boca. Não é brinquedo, sou franco, ouvia, mas não falava. Vi um grupo que me cercava todo vestido de branco. É pior que juro de banco a sensação que senti. Me encontrava na UTI, me dei conta no momento. Meu primeiro pensamento era me mandar dali. Mas esse é um caso pessoal. Me perdoe o excesso, se nesse tema eu ingresso sem ser um profissional. Mas é uma lição geral do pajador do rincão. Se o corpo humano é a nação com vida circulatória, para mim que conheço a história, o Rio Grande é o coração. Porque desde que brotou, foi ponto de referência, controlador da frequência do coração que pulsou, ventrículo que mandou o sangue puro filtrado ao pulmão pátrio sagrado, ligando veias artérias, guardiães da estirpe da Ibéria, do primeiro antepassado. No passado foi assim, gravamos nossos ditames, com ameaças de derrames e de infartos que por fim curamos neste confim onde crescemos peleando de sentinela, guardando como pastor e guerreiro o coração brasileiro para que seguisse pulsando. Infelizmente, hoje em dia, periga nosso estandarte, o perigo de um infarto em nossa soberania. Exige uma cirurgia muito urgente, no instante, o nosso país gigante, minado de obstruções por um grupo de ladrões, está a pedir um transplante. O sistema vascular totalmente obstruído, cérebro comprometido, que já nem pode pensar, sem comer, sem respirar, quando vejo me comovo. Precisa um coração novo, aquele que a gente sonha.

0: Mas brasileiro não é falta de dinheiro, mas muito pelo contrário. É problema coronário, a crise dos três poderes, que esquecendo dos deveres, se infartaram de salário. A terra continentina precisa nova confiança contra o conchavo que avança em nossa pátria divina, e o pajador se ilumina no poder do pensamento, imaginando um invento que alcance logo sucesso e se consiga um congresso que respeite o orçamento. O povo é mesmo que tropa no rumo do matador, o eterno sofredor que o próprio regime endopa. 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
3: Dez horas e 17 minutos.
4: No sul do Brasil, uma das lendas mais contadas é a do Negrinho do Pastoreio. Diz a história que um pequeno escravizado, castigado injustamente por seu patrão, foi deixado no campo sob a guarda do pastoreio de cavalos. Após perder um dos animais, foi cruelmente castigado e abandonado em um formigueiro. Mas, segundo a lenda, Nossa Senhora apareceu e o acolheu, transformando o Negrinho em um protetor dos campos e dos animais perdidos. Até hoje, muitos gaúchos acendem velas ou fazem preces a ele quando perdem algo importante. Uma lenda que mistura fé, cultura e tradição, passando de geração em geração. Essa foi mais uma curiosidade do Sul, aqui na Rádio Gaudéria.

na roda de amigos, na lida do campo ou num domingo em família, ele está sempre presente. O chimarrão é muito mais do que uma bebida. É símbolo de hospitalidade, respeito e união. Preparado com carinho e passado de mão em mão. O mate traz na cuia o sabor da cultura gaúcha. E tu, já tomaste o teu chimarrão hoje? Chimarrão.

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1: Buenas amigos e amigas ouvintes. Mais uma vez aqui pela Web Rádio Gaudéria, estamos chegando com mais uma edição do programa do Sul do Brasil. Eu sou Francisco Soares e vou ficar na companhia de todos vocês nesta próxima hora, levando o melhor da música gaúcha. Fique sintonizado com a gente. Certamente você gostará da seleção que preparamos. E você também pode entrar em contato durante a semana pelo WhatsApp 48 99867-3215, fazendo seu pedido musical ou deixando a sua sugestão aqui pra gente. Lembrando que o programa do Sul do Brasil é gravado todas as semanas aqui na Web Rádio Gaudéria. E vamos então abrindo as cortinas musicais do programa do Sul do Brasil, ouvindo Os Serranos, Pra Campear Namoro, e na sequência Os Monarcas, Tirando Meu Chapéu Pra Deus.

0: 10 horas e 33 minutos.
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5: Vamos dando continuidade ao programa do sul do Brasil de hoje. Neste bloco, quero mandar um chasque para lá de especial para o nosso amigo Edson, que é natural da cidade de São Francisco de Assis, mas reside lá na cidade de Novo Hamburgo, no Rio Grande do Sul. O Edson mandou mensagem para a gente, tecendo muitos elogios aos nossos programas e também à nossa programação. Quero dizer em meu nome e em nome de toda a equipe da Web Rádio Gaudéria que ficamos muito lisonjeados com os elogios do nosso amigo ouvinte, Edson, e queremos agradecer de coração pelas mensagens enviadas. Um forte abraço ao meu amigo Edson e a toda a sua família. E vamos seguindo com a parte musical de nosso programa, atendendo ao pedido do amigo Edson. Vamos ouvir com José Mendes, Fronteira que não faz fronteira. E na sequência, grupo Canção Nativa, Fandango Bueno.

0: 10:45.
1: O violão é outro grande protagonista da música gaúcha. Com suas cordas dedilhadas, o violão campeiro embala canções de campo, toadas e milongas, traduzindo a simplicidade e a beleza da vida no sul. Nas rodas de mate ou nas tertúlias, ele é presença garantida, seja acompanhando uma gaita ou conduzindo uma voz solitária. O estilo do violão gaúcho é único, com batidas marcadas e dedilhados que lembram o trote do cavalo, ele carrega a alma do campo em cada acorde. É o som da calmaria, da saudade e da contemplação do pampa. Essa foi mais uma Curiosidade do Sul aqui na Rádio Gaudéria.
2: No peão, a bombacha alinhada, a camisa bem passada, o lenço no pescoço, na prenda o vestido, o laço de fita no cabelo é um orgulho que não se mede. A pilcha é mais que uma vestimenta, é identidade. Símbolo da tradição gaúcha, ela expressa o respeito pelas raízes e pela história do povo sulista. E quando a gaita toca, ela ganha ainda mais beleza nos passos do vaneirão.
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1: E o programa do Sul do Brasil vai seguindo aqui pela Web Rádio Gaudéria. Desta feita quero mandar o meu forte quebra-costela ao nosso ouvinte Neuri Bueno, que nos ouve lá na cidade de Ouro, em Santa Catarina. O Neuri nos mandou uma mensagem por áudio e vamos reproduzir agora aqui na Web Rádio Gaudéria.
2: Buena, Indiana Gaudéria, depois de um certo tempo meio distante, meio desprovido de tempo, é verdade, né, tchê? Estamos nós aqui acarenciando o programa de vocês aqui, eu imagino que já seja gravado, mas vou deixar um áudio aqui dizendo da nossa alegria, da satisfação de poder ouvi-lo. Tô num rancho diferente do meu, embora dito, mas um amigo velho é amigo de velha data, no qual fez um convite pra gente, a gente veio aqui saborear uma costela velha, cuyuda por demais, né, tchê? Acompanhado de um chopezito, né, tchê? E tamo ouvindo a Gaudéria aqui, sem sombra de dúvida, a melhor música que podemos classificar do momento, né, então. Então vou deixar registrado aqui, né, que é o Neuri Bueno que tá falando, né? Eu já sou ouvinte de outras épocas, né? O Cássio também passei para ele os aplicativos e tenho ouvido vocês, de uma certa forma, bastante vezes, né, tia? E hoje, com certeza, estamos de preferência dando audiência para a Gaudéria. Então fica aqui nosso abraço, nosso carinho. E o Inté do Neuri Bueno e o Cássio, vivente velho de pura cepa campeira. Aqui do Capinzal Velho, Santa Catarina. Inté!
1: Agradecemos de coração pela mensagem, amigo Neuri. E estendemos também o nosso abraço ao Cássio, que agora também está aquerenciado aqui conosco. E vamos dando seguimento ao programa de hoje, ouvindo Sérgio Rosa, Vaneira da Moda Véia. E na sequência de Lar Bertucci e Conjunto, Não Vem Que Não Tem.

0: 10:59.
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4: Vamos prosseguindo com a programação do Sul do Brasil aqui pela web Rádio Gaudéria de Palhoça. E neste penúltimo bloco quero mandar um quebra-costela ao amigo Jonas, que nos ouve lá em Brusque, Santa Catarina. O Jonas nos ouve todas as noites e nos mandou mensagem fazendo um pedido musical que prontamente vamos atender. Então vem chegando agora para o amigo Jonas, João Luiz Correia, Cambicho na Internet. E na sequência, Os Araganos, Rosa Maria Menina.

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1: E o programa do sul do Brasil vai chegando ao seu final. Quero agradecer imensamente a sua audiência e te convidar a nos sintonizar neste mesmo horário na semana que vem. E você pode ir mandando a sua mensagem durante a semana para o 48 998 67 3215, que vamos anotando aqui para incluirmos no nosso próximo programa. Quero agradecer também a produção e a edição de meu filho, Bruno Soares. E vamos encerrando o programa de hoje com os Três Chirus, Bolsa Chimarrão, e na sequência, Luiz Carlos Borges, De Arismar a Espírito Santo. Um forte abraço do apresentador Francisco Soares e até o nosso próximo programa, Gaúcho.

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1: 11 horas e 15 minutos.
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Buenas, amigos e amigas ouvintes da Web Rádio Gaudéria. Eu sou Bruno Soares, apresentador deste programa, e é mais um prazer estar aqui com vocês neste momento para levar o programa no compasso da Gaudéria. Programa que é gravado, editado, produzido todas as semanas aqui na Web Rádio Gaudéria por mim, e desde já eu quero agradecer sempre a sua companhia, a sua participação aqui dentro deste programa, pois sem vocês este programa não faria sentido existir, não é mesmo? Então, forte abraço a cada um, a cada uma de vocês que estão na nossa companhia neste momento. Você pode participar deste programa através do 48 998 67 3215, que à medida que vem chegando aí as mensagens, a gente vai reunindo para trazer aqui dentro do nosso programa, fazer o atendimento, né, dos pedidos musicais e mandar aquele abraço, aquele forte quebra-costela a todos os nossos amigos. E nós temos muitos ouvintes espalhados, principalmente aqui no sul do Brasil, mas também em outros estados brasileiros, também em outros países. A gente quer agradecer muito a companhia de cada um, cada uma de vocês. Cidade de Vila Cristina, no Rio Grande do Sul, Florianópolis, Toledo, no Paraná, dois vizinhos no Paraná, Brumado, na Bahia, Umuarama, Paraná, São Leopoldo, Grande Porto Alegre, a capital dos gaúchos, Porto Alegre, sempre em peso aqui, ouvindo a nossa programação também, Novo Hamburgo, Pelotas, tem a cidade de Pilar do Sul, em São Paulo, também na nossa companhia, Jaraguá do Sul, Turvo, aqui no sul de Santa Catarina. Também temos ouvintes no Uruguai, na capital Montevidéu, também na cidade de Maldonado. Forte abraço aí aos irmãos uruguaios. Também temos ouvintes na cidade de Anastácio, Mato Grosso do Sul, Rodeio Santa Catarina, Caxias do Sul, na Serra Gaúcha. Enfim, são muitas e muitas cidades que estão na nossa companhia, e a gente quer agradecer desde já a audiência de todos e todas vocês. Vamos iniciando o programa de hoje então com três músicas, iniciando com Oswaldir e Carlos Magrão, Como É Que Eu Tô Neste Corpo. Na sequência, o Canudo com o Balanção do Canudo, né? Música aí muito boa para dançar. E para finalizar este primeiro bloco, Wilson Paim, Um Canto de Amor Apenas.

0: 11:30.
1: No sul do Brasil, o rodeio é mais que um evento esportivo. É uma celebração da cultura gaúcha. Os rodeios surgiram como uma forma de reunir peões para mostrar suas habilidades campeiras, como a doma de cavalos, a laçada e a gineteada. Com o passar dos anos, tornaram-se grandes festas que reúnem milhares de pessoas em torno da música, da dança e da culinária típica. É no rodeio que o gaúcho exibe sua pilcha, dança seu fandango e cultiva a tradição. Essa foi mais uma curiosidade do Sul, aqui na Rádio Gaudéria.
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0: Estamos de volta com o programa No Compasso da Galdéria de hoje. Quero iniciar este segundo bloco mandando um abraço lá para a cidade de Rio Grande, no Rio Grande do Sul, para a nossa ouvinte Maiara Martins e toda a sua família, que está aí na nossa companhia. Forte abraço a Maiara Martins, a todo o povo lá de Rio Grande que também está aqui na nossa companhia. E ela pediu aí a música do João Luiz Correia, meio touro, meio galo. Vamos aí atender neste bloco. Forte abraço então aí a nossa ouvinte Maiara. Nós também queremos aí mandar um grande abraço lá para a cidade de Jaquirana, no Rio Grande do Sul, na Serra Gaúcha, mais precisamente aí para o nosso parente Nelson Borges e toda a sua família. Um grande abraço então aí ao nosso primo Nelson Borges de Melo, né? Que está aí na nossa companhia, toda a sua família, ele que tem uma dupla, né, com o senhor Hélio Turella, formam aí a dupla Hélio e Nelson, que tem aí alguns discos gravados, e nós vamos rodar uma música aí para homenageá-los, né? Daqui a pouco está chegando aí a música Gaúcho Serrano, com Hélio e Nelson. Forte abraço aí ao Nelson, a toda a sua família que nos escuta lá na cidade de Jaquirana. Também nós temos aí um ouvinte que está sempre nos mandando mensagem, o seu Norberto ali de Fraiburgo, mandou uma mensagem que nós vamos reproduzir agora para todos vocês.
1: Bom dia, boa tarde meus amigos, aqui quem fala é o Norberto da Fraiburgo, Santa Catarina. Escuta essa bela rádio, gostaria de escutar o Mate de Esperança, em Delcio Tavares. Forte abraço a todos.
0: Forte abraço aí, então, ao seu Norberto, a toda a sua família. E neste bloco vai sair aí o seu pedido musical. Vamos então trazendo mais três músicas neste segundo bloco. A primeira, o João Luiz Correia, Meio Touro, Meio Galo. Na sequência, Hélio Nelson, Gaúcho Serrano. E para finalizar este segundo bloco, Delcio Tavares, Mate de Esperança.

0: 11:45.
1: Não há como falar em música gaúcha sem lembrar dela. A gaita, também conhecida como acordeão. Esse instrumento chegou ao sul do Brasil com os imigrantes europeus, principalmente os italianos e alemães. E logo foi adotada pelos gaúchos. Seu som marcante embala desde músicas animadas, como vaneiras e xotes, até melodias mais lentas e nostálgicas como milongas e chamamés. A gaita é considerada a alma dos bailes gaúchos. E muitos dizem que onde há uma gaita, a festa está garantida. Ela é símbolo de alegria, identidade e emoção. Esta foi mais uma curiosidade do Sul, aqui na programação da Rádio Gaudéria.

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2: E vamos dando continuidade ao programa No Compasso da Gaudéria de hoje. Temos aí mensagens que chegam através do 48 998 67 3215. Vamos citar aqui algumas participações. O nosso amigo ouvinte Leonardo Souza, lá da cidade de Rio Grande também, né? No Rio Grande do Sul, Leonardo Souza. Diz que está sempre ligado aqui na Web Rádio e que é a companhia ideal para um mate topetudo, né? Então, agradecemos aí, né? Por ser aí a rádio que acompanha o mate do nosso grande amigo ouvinte, Leonardo Souza, lá da cidade de Rio Grande. Nós também temos a participação do Deuci, que nos fala lá de Santana do Livramento, dizendo que está sempre de zoreia aqui na Web Rádio, né? Forte abraço, então, ao nosso amigo Deuci, lá de Santana do Livramento. Um abraço a ele e a toda a sua família. Temos também aí o nosso amigo Edson de Santo Amaro da Imperatriz, sempre na nossa companhia, né? E também nós temos a participação do Dr. Neto, que é oftalmologista e nos escuta lá na cidade de Bagé, no Rio Grande do Sul. Forte abraço aí ao Dr. Neto, que está sempre na nossa companhia. Nós temos também o nosso amigo ouvinte Tony Sampaio, lá de Araquari, aqui em Santa Catarina, e pede uma música aí do Gaúcho da Fronteira que nós vamos atender. Então aí é o nosso amigo ouvinte Tony Sampaio, também lá na cidade de São Leopoldo, mais precisamente no bairro Charlau. Nós temos os nossos ouvintes Luciano e Joyce, que estão sempre aí na nossa companhia aqui na Web Rádio Gaudéria. Um forte abraço ao Luciano, a Joyce, toda a família. E eles pediram a música aí com o Porca Véia e nós vamos atender. Também quero deixar um registro aqui, um forte abraço para o nosso primo Fabiano Soares, a sua esposa Tamara, que estão aí sempre na companhia da Web Rádio Gaudéria. Fabiano, a Tamara, toda a família aí, um forte abraço, eles que residem aqui em Florianópolis e estão aí de vez em quando na sintonia aqui do nosso programa. Então vamos registrar aí também um abraço ao primo Fabiano, a sua esposa Tamara, toda a família que está na nossa escuta aí neste momento. Vamos seguindo então com o terceiro bloco de músicas. Chegando aí o grupo Cordiona, é o Bugio que vem chegando. Na sequência, o Gaúcho da Fronteira com Chucro de Campanha. E para finalizar este terceiro bloco, Porca Véia, Lembranças.

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0: 12 horas e 2 minutos.
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4: Estamos chegando ao final de mais um programa No Compasso da Gaudéria. Uma hora de programa já se passou, passa muito rápido, né? Mas eu quero agradecer a companhia de todos que estiveram aqui até neste momento, prestigiando a nossa programação. Quero convidar, né, para que continue apreciando a programação da Web Rádio Gaudéria. Eu, Bruno Soares, agradeço imensamente a companhia de cada um e cada uma de vocês. Deixo aberto também o nosso WhatsApp 48 998 67 3215, para você aí que gostaria de participar da nossa programação. Nós vamos aí também mandando mais alguns abraços antes de encerrar, né? Temos o nosso ouvinte Pierre, que mora lá na cidade de Estrela, no Vale do Taquari. Diz que quem apresentou a ele a Web Rádio Gaudéria foi o seu amigo Milton, que é motorista da ambulância de Estrela. Então, um forte abraço ao Pierre, um forte abraço ao Milton, agradecendo aí pela companhia de vocês. E eles estão pedindo aí então a música Por Quem Cantam os Cardeais, de João Chagas Leite. Vamos rodar neste bloco aqui dentro do programa No Compasso da Gaudéria. Nosso amigo João Machado, lá de São Paulo, um forte abraço ao João. Ele está sempre mandando aí poesias declamadas, né, para que a gente coloque aqui na programação da Web Rádio Gaudéria no formato de vinheta, né? Então a gente agradece aí o João Machado pela colaboração aqui com a gente, né? Mandou mais uma poesia que nós estaremos colocando aí na nossa programação. Grande abraço, meu amigo aí, João Machado, lá de São Paulo. Também nós temos a participação do Laerte, que nos escuta lá na cidade de Quaraí, no Rio Grande do Sul. Então, um forte abraço aí ao Laerte, está sempre mandando mensagem aqui pra gente, né? Laerte Melo, lá de Quaraí, no Rio Grande do Sul. Então vamos trazendo as últimas músicas do programa de hoje. Na primeira, chegando os Serranos, na levada do Fole. Na sequência, Gonzaga dos Reis e o seu conjunto, com a música Parceiros de Canto e Lida. E para finalizar o programa de hoje, João Chagas Leite, Por Quem Cantam os Cardeais. Forte abraço a todos e até a nossa próxima oportunidade.

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1: 12 horas e 19 minutos.
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2: É isso mesmo, buenos amigos, estamos chegando para mais um Querência em Canto. Uma satisfação muito grande estar contigo em mais uma hora de comunicação, valorizando a música gaúcha, a cultura desse nosso Rio Grande que é tão linda. Eu sou o Matheus Barato e fico contigo então aqui no Querência em Canto. Você pode participar aqui da programação através das redes sociais. Estamos aí no Instagram, @ Matheus Barato, siga lá. E também o WhatsApp 549-9964-8776. Uma hora com o melhor da música gaúcha, poesia, música instrumental, música de festivais. Aqui no Querência em Canto, que começa hoje trazendo André Teixeira e o Quarteto Coração de Potro, Juntando Égua. E logo depois, Luiz Marenco para cantar De Boca em Boca. É o Querência em Canto começando. Música.

programa Querência e Encanto também revive os festivais do nosso Rio Grande do Sul, Santa Catarina, trazendo músicas que fizeram história, que estão no acervo regional gaúcho. É muito importante que nós, né, que trabalhamos no rádio, a gente traga essas músicas dos festivais, que por vezes sobem ao palco, são ouvidas ali no dia e depois acabam esquecidas, né? Nossa missão, a gente que trabalha com a música gaúcha, a cultura do nosso Rio Grande do Sul, é jamais deixar serem esquecidas tantas músicas lindas que vão aos palcos dos nossos festivais. Algumas são sucesso, né? Outras são tão lindas e acabam ficando guardadas somente na memória, no coração, nos CDs, DVDs, antigamente os LPs, hoje são as plataformas digitais que abrigam as músicas dos festivais, né? Então a gente que trabalha aí no rádio com a cultura gaúcha tem essa missão, né, de sempre propagar a música dos festivais, porque ali é a vertente da nossa música gaúcha. Bom, hoje vamos trazer aqui no momento dos festivais do programa Querência e Encanto duas músicas. A primeira delas é a música vencedora do 14º Festival Cante Uma Canção em Vacaria, que levou, além do primeiro lugar, troféu de melhor intérprete para o Lisandro Amaral, melhor letra e o melhor conjunto vocal. Letra, melodia e interpretação de Lisandro Amaral, Serenatas no Teu Rancho. E logo depois, a vencedora da 45ª Califórnia da Canção Nativa de Uruguaiana, Canto de Saudade ao Caraguatá, levou a Calhandra de Ouro da 45ª Califórnia, letra do Henrique Fernandes, melodia e interpretação de João Paulo Deckert. Você ouve agora aqui no momento dos festivais, no Querência e Encanto.

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0: Meio-dia e 46 minutos.
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0: programa Querência e Encanto segue contigo, trazendo o melhor da nossa música gaúcha, o melhor da nossa música regional. 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Mais música pra você agora. Pirisca Greco pra cantar Jogando Truco. E logo depois, Pedro e Gabriel Hortaça. A música missioneira em destaque aqui no Querência e Encanto. Sangue, Raça e Procedência.
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Programa Querência e Encanto segue e a gente também sempre traz o destaque para a música instrumental do nosso Rio Grande do Sul, né? Hoje vamos ouvir o Eliseu Vargas, o Capim, executando para nós Me Agradam Chamamé, aqui no quadro instrumental do nosso Querência e Encanto.

programa Querência Encanto está de volta. E olha só, né? A gente tem muita gente boa espalhada pelo nosso Rio Grande do Sul. Compositores, intérpretes, músicos, instrumentistas, né? Que dão vida à nossa música regional, né? E a gente sempre traz aqui os destaques de Passo Fundo, né? Não por bairrismo, mas sim para valorizar as pessoas, né? Os músicos que levam adiante a cultura do nosso Rio Grande do Sul aqui na nossa terra, né? Passo Fundo, que é a capital do Planalto Médio Gaúcho. E a gente tem muita gente boa aqui. Temos um grande festival, sempre falo, né? Do Festival Canto Galponeiro, que aliás em 2026 chega a sua 10ª edição, né? Marca histórica aí dos 10 anos do Festival Canto Galponeiro. São mais de 10 anos, na verdade, porque teve aquela parada aí na época da pandemia. Então, são mais de 10 anos, né? Mas é a 10ª edição do Festival Canto Galponeiro. E hoje a gente vai destacar, então, música do Festival Canto Galponeiro, que esteve no palco, né? Mas no quadro aqui, onde a gente valoriza os talentos aqui da nossa terra de Passo Fundo, Marcelo Fener e Natalício Cavalheiro para cantar Do Sul do Mundo, aqui no Querência Encanto.

0: Muito obrigado, pessoal. 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
1: 13 horas e 4 minutos.
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4: O programa Querência em Canto também sempre tem o espaço da poesia, né? Pra gente ouvir grandes declamadores trazendo versos lindos aí dos poetas gaúchos. E hoje vamos destacar aqui uma poesia da lavra do grande poeta João Pantaleão Gonçalves Leite. Ele que residia aqui em Passo Fundo nos anos finais aí de sua vida, né? Lembro-me quando ele faleceu no ano de 2021, né? As cinzas de João Pantaleão foram depositadas na Lagoa Vermelha, né? Na cidade de origem, né? De nascimento dele. E era o seu desejo, né? Teve as suas cinzas depositadas então na lagoa lá, que dá o nome à cidade, né? A Lagoa Vermelha. Bueno, então vamos ouvir aqui no momento poético do Querência em Canto, na declamação de Ari Machado e versos de João Pantaleão Gonçalves Leite, A Serventia da Faca. Querência em Canto, contigo, trazendo o melhor da música gaúcha, instrumental, de festivais e também agora no momento poético.
5: 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E também, grande parceira nas tarefas de galpão. 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Manuseava minha faquinha sem pensamento carrasco. 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Para o meu bodoque certeiro, quanta forquilha parei, quanto caniço aprontei pras tardes de pescaria. Quanto melão, melancia, estripei com minha vaquinha, que sempre fora a rainha da minha infância de rei. Um dia bolhei a perna pra minha maioridade, ostentando a hombridade da juventude que eu tinha, troquei a velha faquinha, que me valia um tesouro, por outra faca de estouro, bem a gosto do xiru. Bainha de couro cru, de um touro zebu vermelho, a lâmina um espelho, cabo de osso, fio parelho, que eu usei por vez primeira num galho de cerejeira pra fazer um cabo de rede. Esta faca me acompanha por todo lugar que eu ando. É relíquia do Rio Grande, uma estima de valia, amiga que me auxilia nas coisas do meu consumo. Sova palha, pica fumo, apronta meu palheiro, corta charque pro carreteiro e meu churrasco a contento, corta couro, tira tento para feitio do meu laço. E com ela ainda faço meu lazer de acampamento. Essa minha faca parceira serve até pra benzedura, pois até curar ela cura alguns males do campeiro. Se for o tal cobreiro quebranto ou coice de vaca, se benze em cruz

O veneno espirrou fora, junto com o sangue do corte. Tive sorte, muita sorte. Não é conversa babaca. Se não fosse minha faca, tinha perdido pra morte. Por isso não me separo da faca que me salvou. Que o tempo não enferrujou e jamais tirou-lhe o fio. Essa minha faca de bril nunca feriu, judiou de alguém. Sou gaúcho, afirmo bem, na verdade que me puxa. Sem esta faca gaúcha, a nossa raça, a lapucha, não tinha força que tem. E quando a morte traiçoeira chegar rondando a porteira no rumo da sepultura, nesta hora derradeira, eu peço a Deus nas alturas, na sua bondade tão pura, eu sei que irá me atender, me permitindo morrer com esta faca na cintura.

menos está na hora do arremate aqui do nosso programa Querência em Canto. Passa rápido nessa hora aí de comunicação. E a gente só tem a agradecer pela sua audiência, pela sua companhia. Lembrando, né, que você pode interagir com a gente pelas redes sociais. Estamos no Instagram, @MateusBarato. E no WhatsApp, 549-996-48776. Agradeço a sua audiência, sua companhia nesta hora do mate. A rádio aqui que possibilita o nosso trabalho, nossa presença semanal, né? E para encerrar aqui o Querência em Canto, vamos deixar o Ademar Pereira cantando Valorizado. Uma linda música em homenagem à amizade. Depois, o inesquecível Telmo de Lima Freitas, Cevando Mate. E ainda Jorge Guedes, Batendo Chicaca. Um grande abraço e até a semana que vem, neste mesmo dia e horário, para mais um Querência em Canto.

0: 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Que Deus abençoe a todos. Muita luz, gratidão, amor nos corações. Sempre.
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1: 13 horas e 24 minutos.
2: 13 horas e 24 minutos.
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0: 13:48.
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1: Horas e 59 minutos.
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0: 14 horas e 9 minutos.
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0: 14 horas
1: e 20 minutos.
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0: 14 horas e 30 minutos.
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0: 14h55.
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0: 15:06.
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0: matéria.
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1: Horas e 25 minutos.
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0: 15h37.
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0: 15h55.
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0: 16h20.
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0: 16:31.
1: No sul do Brasil, o rodeio é mais que um evento esportivo. É uma celebração da cultura gaúcha. Os rodeios surgiram como uma forma de reunir peões para mostrar suas habilidades campeiras, como a doma de cavalos, a laçada e a gineteada. Com o passar dos anos, tornaram-se grandes festas que reúnem milhares de pessoas em torno da música, da dança e da culinária típica. É no rodeio que o gaúcho exibe sua pilcha, dança seu fandango e cultiva a tradição. Essa foi mais uma Curiosidade do Sul, aqui na Rádio Gaudéria.
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0: 16h43.
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0: 16:53.
1: Não há como falar em música gaúcha sem lembrar dela. A gaita, também conhecida como acordeão. Esse instrumento chegou ao sul do Brasil com os imigrantes europeus, principalmente os italianos e alemães, e logo foi adotada pelos gaúchos. Seu som marcante embala desde músicas animadas, como vaneiras e xotes, até melodias mais lentas e nostálgicas como milongas e chamamés. A gaita é considerada a alma dos bailes gaúchos. E muitos dizem que onde há uma gaita, a festa está garantida. Ela é símbolo de alegria, identidade e emoção. Esta foi mais uma curiosidade do Sul, aqui na programação da Rádio Gaudéria.
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1: 17 horas e 3 minutos.
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6: Buenas amigos, estamos chegando mais uma vez. Mais um fandango no seu rádio. Mais um fandangueando que começa para todo o Brasil. Bem-vindo a este galpão fandangueiro, a esta grande roda de integração gaúcha. Vamos levar a música fandangueira aos ranchos da gauchada. E o fandango começa no balanço da minha gaita, deste jeito, assim.

a capa da gaita, tchê, marca com os monarcas no fandangueando, balançaço gaúcho e fandangueiro por demais, hein? Bonito, assim se fandangueia nos fundões do meu rincão, assim são os fandangos do sul do meu Brasil. Toquei, cantei também o preço e o valor no mesmo embalo, no mesmo compasso e no mesmo tranco fandangueiro. E agora vem chegando o grupo Cordiona, marca Bertucci, Morena Linda, olha o shot, vamos!

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1: 17 horas e 19 minutos.
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5: Vem chegando os Valdir e Carlos Magrão e esta baita marca gaúcha, tchê. Tetinha no Fandangueando.

0: Peru missioneiro, por aqui esta rancheira, João Campeiro e a Maria. Tu ouviste Oswaldir e Carlos Magrão e vai ouvir muito mais deste fandango.
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0: E eu já vou floreando a cordiona de novo neste shot na flor da idade.

0: A festa no Morro Feio é mais uma marca Virtusse que tu ouviste com os serranos. Ouviste ainda o shot na flor da idade que nós tocamos e cantamos pra ti.
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2: 17 horas e 32 minutos.
3: No sul do Brasil, o rodeio é mais que um evento esportivo. É uma celebração da cultura gaúcha. Os rodeios surgiram como uma forma de reunir peões para mostrar suas habilidades campeiras, como a doma de cavalos, a laçada e a gineteada. Com o passar dos anos, tornaram-se grandes festas que reúnem milhares de pessoas em torno da música, da dança e da culinária típica. É no rodeio que o gaúcho exibe sua pilcha, dança seu fandango e cultiva a tradição. Essa foi mais uma curiosidade do Sul, aqui na Rádio Galdéria.
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0: Sim, claro, na tua também, né, tchê? Porca véia e este balançaço de cordiona na marcha gaúcha no fandangueando.
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0: Chegando os mirins e o shot do abraço.

0: Fandangueando e o Vaneirão limpa banco com o Moraizinho, coisas que eu nunca vi. O shot do abraço com os mirins e o Fandango continua neste balanço.
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2: 17:47.
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0: da gaúcha.
1: Televaneira com João Luiz Correia tocando a moda gaúcha. A milonga neste inverno, marca da nossa estampa que nós tocamos e cantamos pra ti.

0: nem cigarra. Tu ouviste a vaneira que nós tocamos, que nós cantamos neste fandango? Comigo, Júlio César Leonardi, com o meu grupo fandangueiro, a valsa gaúcha formosa com os filhos do Rio Grande por aqui.
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2: 18 horas e 1 minuto.
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0: Porca véia no fandangueando e o convite de festa. Marcha gaúcha pra ti no fandangueando. Quanta saudade, a vaneira que eu toquei, cantei neste fandango bonito pra você.
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2: 18 horas e 16 minutos.
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0: É hora de dançar shot, vem chegando os monarcas, uma tal de saudade.

0: Quarentena na campanha, comigo, com o Grupo Fandangueiro, pra balançar, pra fandanguear.
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0: E agora, esta poesia em forma de canção com Dante Ramon Ledesma. A vida é assim.

0: Olha o tranco fandangueiro do grupo Minuano. Nossa Vareira, grande clássico da música gaúcha. A vida é assim. A chamarrita com Dante Ramon Ledesma no Fandangueando.
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2: 18 horas e 30 minutos.
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1: Não é meu sistema, é a maneira que eu toco agora pra ti neste fandango, tchê.

0: chamarra com Pedro Hortaça no Fandangueando, tchê. Não é meu sistema maneira que eu toquei pra você neste fandango.
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0: É hora de me longuear com os mateadores e vem chegando o carreteiro de ilusões.

0: vida de bagaceira, é a marca que nós tocamos pra ti, esta maneira gaúcha, bem marcada e bem botada no fandangueando, o carreteiro de ilusões, a milonga com os mateadores.
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2: 18 horas e 45 minutos.
3: O violão é outro grande protagonista da música gaúcha. Com suas cordas dedilhadas, o violão campeiro embala canções de campo, toadas e milongas, traduzindo a simplicidade e a beleza da vida no sul. Nas rodas de mate ou nas tertúlias, ele é presença garantida, seja acompanhando uma gaita ou conduzindo uma voz solitária. O estilo do violão gaúcho é único, com batidas marcadas e dedilhados que lembram o trote do cavalo, ele carrega a alma do campo em cada acorde. É o som da calmaria, da saudade e da contemplação do pampa. Essa foi mais uma curiosidade do Sul aqui na Rádio Gaudéria.

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2: Vamos dançar xote, moçada, vamos figurar no salão, vem chegando Cantando a Vida, comigo e com a prenda Juliana e Leonardi.

0: Que canção bonita, tchê, tropeando lembranças, marca com Paulo Garcia e Canto Missioneiro. Antes dessa, tu ouviste a gaita de Albino Manique tocando Chuva de Verão.
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0: É hora de arrebatar a festa e nós vamos deixando você com esta vaneira e o ditado não mente. Até o próximo fandango, um abraço desse gaiteiro.
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1: 18:59.
2: Não há como falar em música gaúcha sem lembrar dela. A gaita, também conhecida como acordeão. Esse instrumento chegou ao sul do Brasil com os imigrantes europeus, principalmente os italianos e alemães, e logo foi adotada pelos gaúchos. Seu som marcante embala desde músicas animadas, como vaneiras e xotes, até melodias mais lentas e nostálgicas como milongas e chamamés. A gaita é considerada a alma dos bailes gaúchos. E muitos dizem que onde há uma gaita, a festa está garantida. Ela é símbolo de alegria, identidade e emoção. Esta foi mais uma curiosidade do Sul, aqui na programação da Rádio Gaudéria.

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1: Buenas amigos e amigas ouvintes, eu sou Bruno Soares, apresentador e produtor deste programa, e estamos iniciando a partir de agora o programa No Compasso da Gaudéria, e desde já quero te convidar a ficar conosco nesta próxima hora que com certeza você vai ouvir o melhor da música gaúcha. Lembrando que os nossos contatos são através do WhatsApp 48 998673215, e também você pode baixar o nosso aplicativo na loja de aplicativos Android, ouvir a nossa rádio e por ali também pode fazer o seu pedido musical ou então mandar o seu contato aqui pra gente. E desde já vamos mandando um abraço aí para todas as cidades que neste momento estão na nossa sintonia: Diamante do Oeste no Paraná, Balneário Camboriú aqui no litoral de Santa Catarina, Santiago e Lajeado no Rio Grande do Sul, Itajaí, Santa Catarina, Campinas, São Paulo, Alvorada, Rio Grande do Sul, Ubatã na Bahia, Boacica no Rio Grande do Norte, Torres no litoral gaúcho, Biguaçu aqui na Grande Florianópolis, São Paulo, Porto Alegre, São José dos Pinhais, Suspiro no Rio Grande do Sul, Curitiba, São Joaquim aqui na Serra Catarinense, Santa Maria lá no Rio Grande do Sul, Ponta Grossa no Paraná, Xaxim, Santa Catarina, Florianópolis, Doutor Pedrinho em Santa Catarina, Santa Cruz do Sul no Rio Grande do Sul, Araquari aqui em Santa Catarina, Guaratuba no Paraná, Xanxerê lá no Oeste Catarinense, enfim, são muitas as cidades que estão sintonizadas aqui conosco. E já quero também mandar um abraço lá para a cidade de Rio dos Cedros, aqui em Santa Catarina, para o nosso ouvinte Pedro da Silva, que nos mandou mensagem aqui pelo WhatsApp, dizendo que está sempre ligado na nossa rádio e que aqui só tem música boa. Muito obrigado aí pela sua mensagem, amigo Pedro da Silva de Rio dos Cedros. E vamos colocando música na conversa, abrindo o programa de hoje com o grupo Sem Fronteira, outra marca baguala, na sequência Os Tiranos, A Minha Gente do Sul, e para finalizar este primeiro bloco, Grupo Rodeio, Lavoura da Felicidade.

0: 19 horas e 13 minutos.
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Um forte abraço aí ao João Maria, lá de Caxias do Sul. Também recebemos mensagens aqui pelo nosso mural de recados, né? No site do aplicativo. O Leandro Matos, lá de Caçador, Santa Catarina, mandando um abraço para sua noiva. Está comemorando aí aniversário de noivado, né? Está mandando um abraço a todos os gaúchos que estão em Santa Catarina, trabalhando para um futuro melhor, desejando paz a todos. Um forte abraço aí, então, ao nosso ouvinte Leandro Matos, lá de Caçador. E também lá no Rio Grande do Sul, na cidade de Camaquã, o nosso amigo ouvinte Gilmar Duval, deixando mensagem, né? Buenas gauchada amiga, mas que tal xiruzada? Estamos palmeando umas cuias de mate aqui no meu rancho em Camaquã. E palanqueado na programação. Roda uma marca baguala aí pra nós. Tá pedindo então aí a música do Capitão Faustino com o Cristiano Quevedo. Ser gaúcho é meu orgulho. Um forte abraço então aí ao tradicionalista Gilmar Duval, que está sintonizado aqui na Web Rádio Gaudéria. Então vamos seguindo com o bloco musical, com esse segundo bloco, né? Trazendo o Capitão Faustino e o Cristiano Quevedo, Ser Gaúcho é Meu Orgulho. Na sequência, o Pedro Neves com a música De Gaitas e Gargantas. E para finalizar este bloco, Chiquito e Bordoneio, Cavaleiros de Ontem.

0: 19h26.
1: No sul do Brasil, uma das lendas mais contadas é a do Negrinho do Pastoreio. Diz a história que um pequeno escravizado, castigado injustamente por seu patrão, foi deixado no campo sob a guarda do pastoreio de cavalos. Após perder um dos animais, foi cruelmente castigado e abandonado em um formigueiro. Mas, segundo a lenda, Nossa Senhora apareceu e o acolheu, transformando o Negrinho em um protetor dos campos e dos animais perdidos. Até hoje, muitos gaúchos acendem velas ou fazem preces a ele quando perdem algo importante. Uma lenda que mistura fé, cultura e tradição, passando de geração em geração. Essa foi mais uma curiosidade do Sul, aqui na Rádio Gaudéria.
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3: E vamos dando sequência ao programa No Compasso da Gaudéria, aqui pela nossa querida web Rádio Gaudéria de Palhoça. Vamos aqui abrindo nosso WhatsApp, atendendo aí as mensagens, aos pedidos musicais, né? Entrou em contato conosco o cantor Rogério Klippel, mandando um abraço aí a todos os ouvintes da web Rádio Gaudéria. E nós também estamos aí enviando um forte abraço ao cantor Rogério Klippel, que está sempre aqui na nossa companhia. Também nós temos aqui ligado conosco, né, o ouvinte João Batista da Lapa. Acho que é João Batista lá da cidade de Lapa, né, no Paraná. Se possível, ele pede aí uma música com o cantor Teixeirinha. Forte abraço aí ao João Batista, que está ligado conosco aqui na web Rádio Gaudéria. Faça então como esses ouvintes, entre em contato através do 48 99867 3215. Vamos continuando então com a nossa programação musical, chegando agora o Teixeirinha com Oswaldir e Carlos Magrão e a música Verde e Amarelo. Na sequência, os Serranos com Shot Brasileiro. E para finalizar este bloco, Paquito e Joia, Chimarroneando.

0: 19h38.
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3: Estamos chegando ao final de mais um programa No Compasso da Gaudéria, aqui pela nossa web Rádio Gaudéria. Quero agradecer a você, meu amigo, a você, minha amiga, que permaneceu aqui conosco, ouvindo o melhor da música gaúcha, ouvindo aí as mensagens, os seus pedidos musicais, que a gente quer agradecer, né, a todos aí que sempre estão entrando em contato aqui pelo nosso WhatsApp ou pelo nosso aplicativo e site, né? Um forte abraço, um grande quebra-costela a todos e todas vocês. E não deixe de ficar sintonizado aqui neste mesmo horário que a gente volta para o nosso próximo programa No Compasso da Gaudéria. E te convido a continuar aqui conosco, ouvindo o melhor da programação gaúcha nesta web rádio, que toca 24 horas por dia, 7 dias da semana, a música tradicionalista gaúcha. Vamos então encerrando o programa de hoje com Os Taitas, No Balanço da Vaneira. Na sequência vem chegando o grupo Charla Pampiana, A Luz do Candeeiro. E para finalizar o programa de hoje, JJSV com Joca Martins, Sou Gaúcho Sim Senhor. Um forte abraço a todos e até a nossa próxima oportunidade.

0: Valeu, Joca!
1: Graças, JJSV!
2: Dezenove horas e 51 minutos.
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3: Buenas, gauchada amiga de todo o Brasil, está começando o nosso programa Morada Campeira, edição desta sexta-feira, e a partir de agora estamos chegando para te fazer companhia com o melhor da música do Rio Grande. Muito prazer, eu sou seu amigo Wilson Batista, o amigão do povo, e te faço companhia a partir de agora. Prepare o teu chimarrão, o meu já está preparado, e sebamos, abrindo as cancelas do nosso programa, trazendo as primeiras Darlan Pereira, Maneira pros Chapeludos e Pedro Hortaça, Cerne Pedra e Taipa.
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0: Este é o gaitaço do Tibúrcio das Estâncias, caçando buchincho. E neste balanço buenacho de primeira, a gente vai começando o nosso programa Morada Campeira e vamos pro nosso primeiro intervalo. Daqui a pouquinho a gente volta.
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2: 20 horas e 3 minutos.
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0: Estamos de volta com o nosso programa Morada Campeira, abraçando você que tá pelo rancho, pra você que tá na labuta, mas tá com o rádio ligado aqui na nossa emissora preferida, acompanhando o nosso programa Morada Campeira e o melhor da nossa música do Rio Grande. Vamos destacando desta feita os nativos Bate Coxa e Ernesto Nunes, Cabeça Inchada.
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0: 20:15.
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2: Buenas, gauchada, estamos de volta aí com o nosso programa Morada Campeira, que não para, né, che? É o melhor programa do Brasil, com a nossa boa música do Rio Grande. Um abraço a você que está ligadaço aqui na nossa rádio preferida. Ivonir Machado e as coisas do meu rincão e João Del

0: Lobisomem, metapo de nojo essa, completando mais um bloco do nosso programa Morada Campeira, e daqui a pouquinho a gente volta.
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2: 20:29.
3: No sul do Brasil, uma das lendas mais contadas é a do Negrinho do Pastoreio. Diz a história que um pequeno escravizado, castigado injustamente por seu patrão, foi deixado no campo sob a guarda do pastoreio de cavalos. Após perder um dos animais, foi cruelmente castigado e abandonado em um formigueiro. Mas, segundo a lenda, Nossa Senhora apareceu e o acolheu, transformando o Negrinho em um protetor dos campos e dos animais perdidos. Até hoje, muitos gaúchos acendem velas ou fazem preces a ele quando perdem algo importante. Uma lenda que mistura fé, cultura e tradição, passando de geração em geração. Essa foi mais uma curiosidade do Sul, aqui na Rádio Gaudéria.
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0: Buenas, gauchada, vamos sequenciando o nosso programa Morada Campeira, que música não pode faltar, e aqui é pouco papo e muita música pra você que tá mateando pelo rancho, ligadaço com a gente aqui na sua emissora do coração. Gaúcho da Fronteira, ala puxa-te, e o Grupo Rodeio Iguaria Campeira.
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0: grupo Som do Sul, Vaneira do Sul, completando mais um bloco do programa Morada Campeira de hoje. Vamos fazer mais uma paradinha e daqui a pouquinho a gente volta.
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2: 20 horas e 40 minutos.
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0: Beleza, gauchada amiga de todo este meu Brasil, gauchada espalhada, ligadaço na nossa programação, aqui pela sua rádio preferida, a nossa rádio do coração. Vamos trazendo aí o Tchê Moçada lá perto das grotas e o Teixeirinha Aliança.

0: Pamila Mendes, Meus Filhos, programa Morada Campeira, faz mais um intervalo e daqui a pouquinho estamos de volta.
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2: 20:54.
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0: Vamos sequenciando o nosso programa Morada Campeira, trazendo para você que está em nossa companhia, aqui pela nossa Rádio do Coração, Leonardo Acidente Campeiro e Márcio Machado, o